Ah, nem demos cá, mirim, ó, medem, menos que um dia, irmão, de novo, agora, e já vão, plano, irmão, de novo, quando eu tô estreito, menos que um dia, brinar.